Pega o copo, bota a colher no copo, bate o sino de domingo, tá na hora da oração. E num contínuo, como exige um bom motor, a colher vai insistindo em seu copo cantador.